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1: Fala pessoal, sejam bem-vindos a mais um programa Conexão Sul-América. Eu sou o João.
0: E eu sou a Amanda.
1: E vamos juntos aqui para mais um programa pela Rádio Southland 96.4 FM. Tudo bem com você?
0: Tudo ótimo. Com você?
1: Eu também tô bem. Melhor agora que estamos começando esse programa e hoje nós temos aqui a participação de um casal muito especial, né? Falando diretamente de Dunedin, estou falando de Amílcar e Roberta. Sejam bem-vindos aqui a mais um programa Conexão Sul-América.
2: Oi, gente. Ah, obrigada por convidar a gente.
1: Nossa, o prazer é todo nosso. A gente que já, enfim, né, já tinha aí uma coisa já há algum tempo, né, de convidar vocês e acabaram acontecendo algumas coisas aí e tal, mas que bom, a gente ficou
0: que deu
1: muito...
0: certo.
1: Exatamente, a gente ficou muito feliz que deu certo nesse momento, vocês estarem aqui com a gente. Obrigado mesmo aí por aceitar esse convite, compartilhar um pouquinho da história de vocês aqui com a galera do Brasil, né, que está aqui na Nova Zelândia.
0: E no Brasil também.
1: E no Brasil também.
0: E no mundo todo.
1: Exatamente. Maravilha. Gente, bom, como a gente sempre fala, vamos começar pelo começo. Queria que vocês fizessem uma breve apresentação, né, de vocês, há quanto tempo vocês estão aqui, enfim, só para a gente conhecer um pouquinho mais sobre vocês.
3: Quer começar?
2: A gente está aqui no final do ano, vai fazer 23 anos.
3: 23 anos.
1: Nossa.
2: No final do setembro.
1: Que legal.
2: Vai fazer 23 anos. No Brasil, nós somos de Santos.
1: Uhum.
2: Mas eu morei em São Paulo a minha adolescência toda. E fui pra faculdade em Santos e foi assim que a gente se conheceu.
1: Ah, vocês conheceram na faculdade, então?
2: A gente se conheceu na faculdade.
1: Uhum. Que legal.
2: Uma faculdade de jornalismo em Santos, na Facos. Extinta, não existe mais a faculdade.
1: Aham. Uhum.
2: E nós, a gente veio pra cá, a gente, depois que a gente casou, a gente mudou pra Inglaterra.
1: Uhum.
2: Inglaterra e voltou pro Brasil. Então a volta pro Brasil foi um processo meio doloroso.
1: Eu imagino.
2: Demorado fora, né?
1: Uhum. Então, vocês ficaram quanto tempo na Inglaterra?
2: Casados dois anos, mas o Amílcar foi, antes de me conhecer, ele morou na Inglaterra por um tempo.
1: Ah, entendi.
2: E aí ele aí voltou.
1: Uhum.
2: Pro Brasil, e aí a gente se conheceu, aí casamos e fomos embora pra Inglaterra, ficamos lá 2 anos. E uhum. Aí na volta do Brasil a gente começou uma busca da onde ir.
1: Uhum.
3: A gente brinca que a gente foi pra Londres e ficamos em Londres 2 anos de lua de mel.
1: Que legal.
3: Mas, na verdade, a ideia era que a gente fosse se estabelecer na Inglaterra.
1: Uhum.
3: A gente queria de, né, pegar cidadania e tal.
1: Sim.
3: Mas foi no começo dos anos 90,
1: uhum,
3: quando a União Europeia estava se estabelecendo.
1: Ah, então, entendi.
3: Brasileiros não tinham vez, né?
1: Uhum.
3: A gente não tinha cidadania italiana ou portuguesa que pudesse justificar. Conseguir ficar.
1: Sim, sim.
3: Então, passaporte brasileiro, a imigração britânica meio que falou: vocês não vão ter chance. Aí a gente voltou pro Brasil, né?
1: Caramba.
3: Mas assim, uns 2 anos depois que a gente chegou, a gente já começou a pensar: pronto, para onde que nós vamos agora?
1: E é interessante porque vocês, né, vocês falaram 2002, era uma época que Nova Zelândia não era assim, não, né? Não existia no mapa ainda, né?
2: Mas olha, a gente, entre vir, foram mais ou menos 10 anos que a gente passou.
3: Entre 8 e 10 anos esperando pra
2: ver. Porque a sugestão... A gente foi conversar com o cônsul, naquela época existia um consulado da Nova Zelândia em São Paulo, no Shopping Eldorado.
1: É mesmo?
3: Em 94.

0: 94.
1: O cônsul nos avisou, ele falou pra gente, olha, a melhor pedida pra vocês, vocês são novos, a melhor pedida vocês é investir aí no Brasil, vocês, que vocês criem um certo asset, vocês tenham coisas, né, pra vocês aí poderem ir. Então, a gente meio que fez isso. Nós trabalhamos como professores de inglês no Brasil. A gente trabalhava na cultura inglesa.
2: Demos sorte de pegar um bom emprego.
1: Nesses 8 anos, a gente se estabeleceu. A gente comprou um apartamento. A gente meio que juntou uma grana.
3: Tá.
2: Pegou experiência profissional,
1: A gente começou o trabalho. Nosso trabalho de vinda para cá foi todo feito no Brasil.
0: Uhum. Mas como vocês pensaram na Nova Zelândia? Como chegou a ideia da Nova Zelândia?
2: A Nova Zelândia foi meio que a nossa terceira opção.
1: A gente sabia que a gente não queria. Por exemplo, a gente não queria viver na América, nos Estados Unidos.
3: Uhum. Uhum. A gente também não.
1: Munição de Trump, eu não sei. Sabia que a gente não queria ir para os Estados Unidos.
3: Sim.
1: Então a gente logo descartou. Aí pensamos em Canadá.
3: Uhum.
1: Mas como a gente tinha... A gente tinha o nosso diploma em jornalismo, mas a nossa experiência profissional era toda como professor.
2: Professor de inglês.
3: Ah, entendi.
1: O Canadá não aceitava. Ele só aceitava imigrante que fosse para lá para trabalhar na profissão que ele
3: estudava. Formação.
1: Então, formação.
3: Entendi.
1: Aí, Canadá já foi. Já. E aí,
2: mesmo a Austrália.
1: A gente não tinha muita... Porque a gente, assim... A gente sempre achou que a Austrália era um Brasil, assim...
3: Que fala inglês.
1: Mais do mesmo, né?
3: Uhum.
1: Então, a Nova Zelândia foi mais... A gente começou... teve uma facilidade muito grande da gente conversar com o cônsul. Eles foram, assim, super abertos com a gente, sabe? Aí vamos papear, né?
2: E das três opções, a Nova Zelândia, obviamente, é o que a Roberta falou, foi a única das três opções que... E valorizava a nossa formação profissional.
3: Entendi. Que legal.
1: Mas assim, naquela época, imagina, né, gente? Era assim, o começo da internet. Assim, você não tinha informação de nada. Assim, a gente achou poucas coisas sobre Auckland e sobre Christchurch. Só isso.
3: Entendi.
0: Eu fiquei pensando aqui, nossa, a internet não tinha tanta coisa como...
3: Não tinha nada, né?
2: A Roberta tinha uma colega na cultura inglesa de São Paulo, ela trabalhava na filial da saúde em São Paulo, e uma colega, ela e o marido tinham vindo passar uma semana na Ilha Sul, fazendo um Ilha Sul. Era a referência que a gente tinha.
3: Uhum. Que teve contato aqui.
1: Naquela época, o processo era assim, era como se fosse uma loteria, a gente tinha que preencher algumas coisas.
3: Uhum.
1: E como eu era mais nova, continuo sendo mais nova, eu encabecei a proposta porque eu ganhava mais pontos.
3: Ah, entendi.
1: Porque eu ganhava mais pontos na idade. Em termos de qualificação profissional, a gente tinha mais ou menos a mesma
3: coisa.
1: A gente ter aqueles anos... A menos, então me davam mais pontos. Aí a gente foi preenchendo. Aí você vai fazendo toda aquela papagaiada, né?
3: Uhum.
1: Ética, polícia. Foi indo. E aí o Amílcar conseguiu, através do nosso trabalho, tinha um curso aqui em Christchurch.
3: Uhum.
1: Que ele ia fazer. Aí ele pediu uma licença não remunerada.
2: Pela cultura inglesa.
3: Na cultura inglesa.
1: Em Christchurch. Uhum. É um curso da Universidade de Cambridge para professor de inglês.
3: Tá.
2: Que me dava a chance de dar aulas de inglês em qualquer lugar.
1: Em qualquer lugar do mundo.
3: Entendi.
0: Uau.
3: Uau, que legal.
1: Aí a gente ficou bem na nossa, assim. Uhum. A gente, lógico, falou no trabalho, mas assim, a gente vendeu a nossa casa.
3: Uhum.
1: Eu mudei para casa da minha avó, a gente guardou tudo de dinheiro, porque o plano era... Quando ele acabasse o curso dele, eu vinha.
3: Uhum.
1: E foi o que aconteceu. Eu vim, pedi uma licença não remunerada também. Ele estendeu a dele. Uhum. A gente, a ver como é que era. Porque a gente pensou assim, bom, se for tudo muito ruim, pelo menos a gente tem trabalho na

0: Volta e tem alguma garantia, né?
1: É lugar para morar, a gente não quer ter problema, porque tem casa de mãe, casa de vó, enfim, a gente preferia. Trabalho, a gente ficou preocupado com isso. Mas quando o Amilcar acabou o curso dele, ele teve uma proposta de trabalho. Então, quando eu cheguei, a gente já entrou direto na residência. Naquela época era muito mais fácil.
0: Caramba, que
1: Nossa, que show de
0: legal.
1: bola.
2: Trabalho, você já está com a residência.
1: Então,
2: Sentado,
1: assim,
2: né?
1: eu entrei com visto de turista e no dia, literalmente no dia seguinte, a gente
0: Já
1: foi
0: tá.
2: Lá na imigração
1: pegamos uma
2: e já pegou a
1: residência.
2: residência.
0: Caramba, quanto tempo foi esse curso que você fez aqui?
2: É um curso que chama Delta, que é quem Delta, é Diploma in English Language Teaching to Adults. E se eu quisesse fazer esse curso pela cultura inglesa, na época era possível, só que tinha, eu não sei se assim em termos de números vocês têm ideia disso, mas por exemplo, quando a gente trabalha por inglesa, eram acho que 17 filiais e um quadro de professores de 500 professores espalhados pelas 17 filiais.
1: 47
2: 47 mil alunos, a cultura, a comunidade brasileira da cultura inglesa tinha na época que a gente trabalhou para eles. Se eu quisesse fazer esse mesmo curso que eu vim fazer em Christchurch, tinha umas 5 anos.
3: Nossa.
0: 5 anos, é uma faculdade.
2: Era um curso que se fazia enquanto você estava trabalhando full time, só que o curso vendia por 9 meses. E
0: Entendi.
2: eu, mesmo curso sendo oferecido em Christchurch, pelo Christchurch College of English, eles estavam oferecendo um módulo intensivo por
0: Entendi.
2: 4 meses. Então, para mim foi ideal, porque
0: Nossa.
2: eu consegui, né, essa licença não remunerada pela cultura e vim 4 meses estudando full time. A Roberta ficou no Brasil, continuou trabalhando. Com o salário, a gente conseguiu fazer a nossa mudança, né? Então, ficou bem viável. Foi um curso de 4 meses, mas era assim: cada semana eu tinha que escrever uma dissertação de 2.500 palavras,
0: Nossa.
2: fora aulas práticas que eu tinha que dar. É
3: Puxado.
2: um curso a nível de mestrado. É como se
0: É,
2: fosse um mestrado, é o
0: imagino.
2: level 5, né? Então, seria como se fosse um 500 level da universidade.
0: Entendi.
3: Caramba.
0: Caramba, que
1: E
0: legal.
1: aí, com isso, acelerou o nosso processo, obviamente, porque a gente já entrou com a cidadania,
0: Com a
1: com a residência,
0: residência.
1: permanente, já foi direto à residência permanente, e começamos os dois a trabalhar dando aula de inglês para estrangeiro aqui.
2: Aqui em Dunedin, porque na verdade, apesar de eu ter feito o curso em Christchurch, o emprego que eu tinha era para Dunedin. Então a gente brinca que a gente, apesar de ter escolhido Christchurch, Dunedin não escolheu.
0: Escolheu vocês.
2: Porque a gente, obviamente, na época, a gente ia para onde tivesse emprego,
0: Sim,
2: né?
0: exatamente.
2: A oferta de emprego para mim era Dunedin, e na verdade eu tinha a opção de ficar em Christchurch, mas se a gente ficasse em Christchurch, eles não tinham como oferecer aulas para Roberta.
0: Ah,
2: Mas
0: entendi. Ia ficar só para você.
2: como eu vim fazer a coordenação da escolinha, era na verdade uma filial de uma escola lá de Christchurch. E o coordenador da escola e a Roberta como uma das professoras, né?
0: Entendi.
2: Então,
0: Caramba.
2: por 1 ano, 2 anos, eu acho, a gente ficou trabalhando os dois como professores nessa filial dessa escola em Christchurch.
0: Entendi. Então, apesar, por exemplo, de vocês terem a formação em jornalismo, vocês nunca atuaram especificamente como jornalistas.
2: Na verdade, não.
1: Eu trabalhei na época da faculdade. Eu trabalhei pelos 4 anos da faculdade. Trabalhei, mas era assim, era estágio, era uma coisa pequena. E a gente fazia essas brincadeiras de fazer
2: Rádio.
1: rádio, fazer
0: Entendi.
1: fotografia. Mas nada se aventou profissionalmente. Porque a gente foi se embora e aí na volta para o Brasil, a qualidade do inglês, assim, era uma no-brainer, né? Você vai e trabalha dando aula de inglês porque você tinha a facilidade com a língua, tinha
2: E final dos anos 80, que

0: quando a gente se formou, a cidade de Santos, de onde a gente é, tinha um
1: Um
0: jornal
1: jornal.
0: local,
2: Tribuna?
0: Tribuna, e rádio, talvez umas duas ou três rádios, mas não tinha televisão, a internet. Não tinha emprego também,
1: E
0: mesmo
1: outra
0: que a gente
1: coisa,
0: quisesse.
1: a gente saiu do Brasil antes do Plano Collor. Então, assim, politicamente, nossa volta para o Brasil, a gente não tinha conteúdo para trabalhar, a gente ficou fora de
0: Sim.
1: toda essa reviravolta que aconteceu no país, a gente estava.
2: Tava
1: E
2: fora.
1: naquela época, a gente não existia, a gente falava com o Brasil uma vez por semana, se achasse um orelhão quebrado, que desse para uma
2: Nossa,
1: cigarra.
2: eu imagino como é que era, né? Porque assim, hoje em dia é tudo tão fácil, né? Você vê,
1: Rápido.
2: você fala aqui, a
1: Então,
2: gente tá conversando agora e tá tudo certo. Vocês estão indo ali, a gente tá aqui e tá. Mas naquela época era uma outra coisa, né? Outro momento, né?
0: a cada 15 dias, e aí a Roberta falava da cada 15 dias com a mãe, eu
1: A
0: falava a
1: gente
0: cada 15 dias
1: era
0: com a
1: com a
0: minha
1: mãe,
0: mãe.
1: com a sogra.
0: Ah, dá uma trocada aí de informação entre vocês, porque a gente vai falando.
1: E muita carta, né? Muita carta. Mas a vinda para cá já foi mais fácil, porque já tinha um comecinho de tecnologia, então dava para a gente comunicar melhor. Mas aí o que aconteceu é que depois a gente ficou dando aula de inglês, mas eu tive muita dificuldade de me adaptar aqui. Eu estava aula de inglês no Brasil para adolescente, numa escola grande com muita gente. Então eu tive muita dificuldade de me adaptar com o público estrangeiro, o tamanho das classes, o tamanho da escola. E aí eu resolvi estudar de novo.
2: Entendi.
1: Então eu fui para a faculdade, fiz uma faculdade de pedagogia, comecei a trabalhar com criança, e por muito tempo eu trabalhei em escolinha, em pré-escola, né? Com
2: Entendi.
1: criança de 5 anos. Então,
2: Bacana.
1: assim, a gente enveredou pelo esse lado de ser
2: De ser
1: professor.
2: professor.
1: Mas eu saí um pouco da área de línguas.
0: As crianças, ela sempre gostou de trabalhar com crianças, queria
2: Entendi.
0: que uniu o útil ao
1: E,
0: agradável, né?
1: logicamente, nesse meio tempo, eu fiquei grávida da Bi. Então, assim, era muito conveniente. Eu trabalhava um pouquinho, na verdade, eu fui até os 16 anos dela, eu só trabalhava meio. Eu
0: Meu
1: trabalhava só
2: período.
1: part-time. Eu
2: Entendi.
1: trabalhava o tempo na escola, tinha férias quando ela tinha férias.
2: Bem, assim, uma
1: Porque,
2: coisa casava tudo certinho.
1: sim, porque foi uma, assim, a gente esperou 17 anos para ter essa filha, então na minha cabeça não fazia sentido eu sair para trabalhar e deixar ela na mão
2: Sem
1: quieta.
2: dúvida. É verdade. Sem dúvida.
1: Então, assim,
0: Nesse sentido, fomos
1: logicamente,
0: muito sortudos, né?
1: assim, podia proporcionar que eu assim, né, eu falo que assim, eu brincava de trabalhar, eu ganhava mesada, não era salário. Mas significava que, assim, eu podia fazer tudo com a Bi, né? Levar onde precisava levar, estar presente com ela. Eu não tinha essas neuras de durante as férias com quem que ela ia ficar, porque a gente não tinha ninguém. Agora tem Patrícia Felipe, né? Mas naquela época a gente não tinha família aqui, não tinha ninguém. Então, quando ela fez 16 anos, aí eu fui, fiz o mestrado.
2: Que legal.
1: E aí, quando eu estava quase acabando meu mestrado, pintou uma oportunidade de trabalho full-time na universidade, na faculdade de pedagogia. E aí eu peguei, aí voltei, né? Voltei no
2: Deu.
1: tempo para esses trabalhos pauleira, entendeu? Que você trabalha que nem louco, ó, pelada.
2: Já não tem mais a filha pequena, né? Fala, agora eu vou.
1: Então, e ela tá, né? Assim, ela tá vivendo a vida
2: Sim,
1: dela.
2: com certeza.
1: A gente ainda tem um pique de trabalhar legal, né? Porque isso. Ética de trabalho brasileira é muito diferente da daqui, né?
2: Sem
1: Então,
2: dúvida.
1: assim, a
2: Nossa,
1: gente
2: demais.
1: consegue tocar o serviço, né?
2: Sem dúvida. Eu fiquei curioso aqui com uma coisa. Vocês vieram para Nova Zelândia, tipo, já tem alguns anos,
1: Alguns
2: né?
1: anos, né?
2: Alguns anos.
1: 20... 2 décadas.
2: Né? Mas, assim, vocês chegaram aqui num momento diferente, assim. Quando vocês olham para trás, né? O que, que vocês percebem de mudanças, assim, ao longo desse tempo? Eu sei que deve ter tido um monte de coisa, assim, mas o que, que vocês, o que, que mais chama atenção, assim, quando vocês vão falar, putz, naquela época...

0: época, determinada coisa era muito diferente do que é hoje. Tem algum assim que marcou assim ao longo desse tempo, nessa mudança toda assim de...
1: É, eles já falaram da residência, né? Que foi
0: Sim.
1: papum, né?
0: É, esse é um processo que hoje em dia é bem mais burocrático.
2: Sim, a gente estava conversando sobre isso. O jeito com que o Kiwi está vivendo mudou muito.
0: É mesmo.
2: Quando a gente chegou aqui, a gente estava comentando esse final de semana com o Patrício e Felipe, que eles estavam aqui. Quando a gente chegou aqui, nós viemos para Danida, logo depois do Natal, e a gente precisava achar um lugar para morar. A gente veio com um hotel. A gente tava um lugar para morar, mobiliado, porque a nossa mudança estava vindo de navio. Não tinha imobiliária aberta. Você passava nas imobiliárias da cidade, tinha uma plaquinha assim, ó, de volta, meados de janeiro.
0: Nossa.
2: Restaurante, gente, não era um ou dois. Dairy, as dairies, tudo
0: Tudo
2: fechado.
0: fechado.
2: Então o
3: Na
2: povo,
3: época de
2: ó,
3: Natal, Ano Novo, né?
2: vazava, ia-se embora, curtia a vida. Tá?
0: Que
2: Então, eu
0: loucura.
2: acho o pessoal era muito mais laid back, né? Por exemplo, olha, a Bi tá com 18 anos. Quando começou a escolinha que ela ia era só meio período, era das meia uma. Todas as mães, eu acho que tinha uma ou duas que trabalhavam. Todo mundo era stay at home mom.
0: Caramba.
2: A gente levava as crianças para escola e ficava lá batendo
3: Fazia aula de
2: papo.
3: música, né?
2: E
3: Ia pro
2: aí,
3: museu.
2: sabe, dava um rolê, fazia um supermercado, já voltava e pegava a criança a 1 hora da tarde, e aí você ia fazer aulinha de música. Ou seja, a grande maioria. E assim, pessoal, classe média, não era uma coisa assim, sabe? Mulheres não trabalhavam ou trabalhavam um pouco menos.
0: Entendi.
2: Então, isso, eu acho que assim, a pressão financeira. Eu acho que foi uma coisa que mudou muito, né, Fih?
0: Que legal.
2: Eu acho que quando a gente veio, o pessoal era muito mais laid back do que é agora.
0: Do que é hoje.
2: É, não existia tanta pressão, né?
0: Nessa.
3: Eu me lembro até hoje, e isso eu falando para todo mundo, quando a gente foi ter esse bate-papo com o cônsul da Nova Zelândia lá em São Paulo, isso em 1994, assim. O cônsul praticamente passou a tarde com a gente, cafezinho,
0: Nossa, que legal.
3: cafezinho. Saímos de lá com uma lista de immigration agents que a gente pudesse contatar, tal. E uma das coisas que eu nunca me esqueço que o cônsul falou, ele falou: olha, vocês, tudo bem, estão interessados na Nova Zelândia, mas se liguem que a Nova Zelândia está 20 anos atrás do resto do mundo.
1: Nossa. A gente sente isso aqui.
3: 20 anos atrás. E agora, que nem a Roberta falou, a correria de trabalho e tal. Só hoje, agora, 23 anos depois, que a gente está sentindo a mesma pressão entre trabalho que a gente sentia já na cultura inglesa há 25
0: 5
3: anos
0: anos
3: atrás.
0: atrás. Nossa.
3: Então, a Nova Zelândia meio que está assim, catching up, né? Está tentando entrar no ritmo do resto do mundo,
0: Sim.
3: meio que a pandemia aí para.
0: Exatamente.
2: Que assim, né? Que contribuem para esse, vamos dizer, para esse atraso, né? Porque assim, a posição geográfica que a gente está, a população pequena, todos
3: Pequeno.
2: esses fatores, né, contribuem para isso, mas eu acho que as maiores coisas estão nisso. E a gente sente, por exemplo, nós dois trabalhamos na Universidade de Otago. É uma primeira universidade do país, ou seja, a gente há 23 anos atrás, na cultura inglesa, tinha uma qualidade de trabalho muito melhor.
0: Sim.
2: A tecnologia era melhor, o material que a gente usava era melhor, o tipo de PLD era melhor.
3: Professional.
2: Todas
0: Entendi.
2: essas coisas há 20 e tantos anos atrás. Então, assim, tem
3: Foi
2: profissionalmente falando.
3: um pouco de retrocesso.
2: Ainda tem,
0: Tem
2: assim,
0: muita coisa
2: tem
0: para.
2: muita coisa que poderia acontecer, mas eu acho que a população tão pequena é uma barreira, né, gente?
0: Dá uma
3: Mas,
0: dificultada, né?
3: atualmente, esse retrocesso, para nós, nunca foi um problema, muito pelo contrário.
0: Sim.
1: Para respirar um pouco melhor.
0: Levar a vida de uma maneira um pouco mais leve.

0: né, do que é
1: É
0: naquela
1: muita
0: loucura do
1: coisa.
0: Brasil.
1: No Brasil, a gente não ia ter espaço nem tempo para começar uma família, para ter um filho,
0: Sim.
1: entendeu? E a Nova Zelândia nos proporcionou isso,
2: Não,
1: né?
2: e a gente
1: E
2: aprendeu,
1: vem nos
2: né?
1: proporcionando.
2: Eu acho que isso é uma coisa muito importante para nós como brasileiros. A gente vem para tá acostumado a trabalhar muito, tá acostumado a fazer a deliver com o que a